0: 18 bilhões e 500 milhões de reais em linhas de financiamento para setores estratégicos, Gabriela Noronha.
1: Os recursos vão apoiar, por exemplo, empresas que querem manter suas operações enquanto reorganizam as vendas ou servir para a compra de máquinas e investimentos produtivos.
2: Violência contra a mulher. Brasil registra queda no número de feminicídios no primeiro semestre do ano.
0: Os dados foram divulgados pelo Ministério da Justiça e Segurança Pública, Márcia Fernandes.
3: O Brasil registrou 741 casos de feminicídio no primeiro semestre, uma redução de 2,5% em comparação ao mesmo período de 2025.
2: E hoje a Voz do Brasil completa 91 anos.
0: E vamos saber um pouco mais sobre a história do programa e a importância dele para os ouvintes.
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5: A gente traz uma referência afetiva no jornalismo brasileiro.
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2: Hoje, na apresentação da Voz do Brasil, eu, Luciana Vasconcelos e Nazi Brum.
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2: Uma nova fase do Plano Brasil Soberano terá 18 bilhões e meio de reais em linhas de financiamento para atender empresas afetadas pelas tarifas aplicadas pelos Estados Unidos em suas exportações.
0: A medida também inclui empresas prejudicadas por conflitos internacionais, especialmente em países do Golfo Pérsico.
2: Entre os principais setores estão madeira, carvão, máquinas e equipamentos elétricos, cerâmicas, plásticos, calçados, papel e açúcar.
1: Com a assinatura da medida provisória, a sanção da lei que criou o Programa Brasil Soberano, 18 bilhões e 500 milhões de reais serão liberados por meio de novas linhas de crédito. Segundo o ministro do Planejamento e Orçamento, Bruno Moretti, os setores atendidos foram divididos em três grupos.
7: Os afetados pelas tarifas comerciais, setores industriais estratégicos, como de químico, farmacêutico, setor automotivo, minerais críticos, fertilizantes e, por fim, um grupo de empresas afetadas pelas exportações para o Golfo Pérsico.
1: Do total previsto, 13 bilhões e 500 milhões virão do Tesouro Nacional e 5 bilhões serão aportados pelo Banco Nacional de Desenvolvimento Econômico e Social. O ministro da Fazenda, Dario Durigan, explica que os créditos serão liberados gradualmente pelo BNDES.
8: A gente está usando recursos que já foram mobilizados para o BNDES, em especial, por exemplo, no Brasil Soberano 1, e que não foram utilizados então. Nós vamos atendendo à medida em que a necessidade aparecer, avaliando a necessidade de maneira bastante pontual e proporcional.
1: Os recursos poderão ser utilizados em 6 linhas de crédito com juros entre 3% e 9,8% ao ano e vão apoiar, por exemplo, empresas que querem manter suas operações enquanto reorganizam as vendas ou servir para a compra de máquinas e investimentos produtivos. O ministro do Desenvolvimento, Indústria, Comércio e Serviços, Márcio Elias Rosa, destacou que o programa atende a uma reivindicação apresentada por 22 setores produtivos.
9: Uma reivindicação de todos os setores, para que nós tivéssemos essa linha de crédito, acesso a essa linha, capaz de aplacar um pouco. Nós vamos continuar lá no MDIC, dialogando com o setor privado, com todos os setores atingidos e não atingidos.
1: A tarifa adicional de 25% dos Estados Unidos sobre parte dos produtos brasileiros exportados ao país entrou em vigor nesta quarta-feira. A medida atinge itens como etanol, máquinas agrícolas, açúcar orgânico, calçados, vestuário, papel, máquinas elétricas e produtos de aço. A sobretaxa será cobrada dos importadores americanos no momento em que os produtos brasileiros entrarem nos Estados Unidos. Reportagem Gabriela Noronha.
0: E o Ministério da Pesca e Aquicultura informou que determinados tipos de peixes e crustáceos ficaram de fora da lista dos setores atingidos pela tarifa de 25% imposta pelos Estados Unidos aos produtos brasileiros.
2: Entre eles estão a tilápia fresca ou refrigerada, albacora bandolim e lagosta congelada.
0: Estão na lista de itens sujeitos à nova tarifa o filé de tilápia congelado e lagostas vivas, frescas ou refrigeradas.
2: A relação completa dos produtos está disponível em gov.br/mpa.
0: O Brasil registra 741 casos de feminicídio no primeiro semestre deste ano, uma redução de 2,5% em relação ao mesmo período do ano passado.
2: Os resultados foram divulgados hoje pelos Ministérios da Justiça e Segurança Pública e o das Mulheres.
3: Os dados são referentes ao período de janeiro a junho deste ano. O Brasil registrou 741 casos de feminicídio no primeiro semestre, uma redução de 2,5% em comparação ao mesmo período de 2025. Os indicadores são do Monitoramento Nacional da Violência contra a Mulher, elaborado com base no Sistema Nacional de Informações de Segurança Pública. Na divisão por regiões, o Norte teve o maior índice de queda, com 20%, seguido do Nordeste, com 19,9%. A gerente do projeto Mulher Segura, Fernanda Antonucci, ressalta a importância do acompanhamento constante desses índices estatísticos.
10: A redução de 2,5% dos casos de feminicídio demonstra que o enfrentamento à violência contra a mulher exige ações coordenadas, integradas entre os entes federativos e as instituições responsáveis pela proteção das mulheres.
3: O levantamento também contabilizou 20.441 prisões entre fevereiro e julho. Desse total, mais de 16 mil foram feitas em flagrante e mais de 4 mil por mandados judiciais. O monitoramento indicou que foram realizados mais de 92 mil atendimentos a vítimas e o acompanhamento de 55 mil medidas protetivas em todo o país. De acordo com Fernanda Antonucci, gerente do projeto Mulher Segura, o resultado mostra a relevância do acompanhamento dos indicadores.
10: Recebemos esse resultado com responsabilidade. Cada feminicídio evitado representa uma vida preservada, uma família protegida e uma mulher que pôde continuar sua trajetória com segurança e dignidade.
3: Os dados completos do Monitoramento Nacional da Violência contra a Mulher estão disponíveis nos canais oficiais do Ministério da Justiça e Segurança Pública e do Ministério das Mulheres. Com reportagem de Edinaldo Júnior, Márcia Fernandes, para a Voz do Brasil.
0: Vale lembrar que o Ligue 180 é o principal canal de denúncias e acolhimento em casos de violência contra a mulher.
2: A ligação é gratuita e o serviço funciona 24 horas por dia, todos os dias da semana.
0: Além do atendimento por telefone, o canal também recebe mensagens pelo WhatsApp no número 61 96100 0180.
2: O preço do tomate caiu 15,85% das principais centrais de abastecimento, as CEASAs, no país no mês de junho.
0: É o que mostra o sétimo boletim Hortigranjeiro, divulgado hoje pela Companhia Nacional de Abastecimento, a Conab.
2: De acordo com o levantamento, o quilo do produto foi comercializado em média por R$ 5,59 no atacado.
0: Além do tomate, a melancia, a laranja e a maçã também ficaram mais baratas.
2: Segundo a Conab, a redução dos preços é reflexo do aumento da oferta e da menor demanda por algumas frutas no período analisado, como explica a analista de mercado da companhia, Flávia Starling.
11: Em relação aos preços das principais frutas, a laranja apresentou uma desvalorização de 13,20%. Já a maçã, o que aconteceu? Houve a finalização da colheita tanto da variedade Fuji quanto da variedade Gala, aumentando a oferta e com isso os preços também reduziram em consequência. Já a melancia, dentre as frutas, foi a que apresentou a maior desvalorização. Houve queda tanto nos preços quanto na comercialização. Todas as frutas apresentaram desvalorização nas suas cotações da média mensal ponderada, com exceção da banana. A banana, ela apresentou incremento de 2,10% devido à menor oferta.
0: Hoje a Voz do Brasil completa 91 anos.
2: Já mudou de nome, de formato e até de horário, mas o compromisso com o cidadão permanece.
0: Aqui pelas ondas do rádio e atualmente também por meio de outras plataformas, é possível saber sobre as principais políticas públicas e serviços do governo.
2: Como sempre, foi ao longo dessas mais de 9 décadas.
12: Em 22 de julho de 1935, foi ao ar pela primeira vez o programa de rádio mais antigo do país. Estreou durante a presidência de Getúlio Vargas para divulgar os principais atos do governo.
13: Na Rede Brasileira de Rádio Difusão, a Voz do Brasil.
12: Ao longo dos anos, o programa passou a contar também com notícias do Poder Legislativo, do Judiciário e uma pequena participação do Tribunal de Contas da União. Mudou o nome, o formato, mas a missão permaneceu a mesma ao longo desses 91 anos. levar informações oficiais aos brasileiros de todos os cantos do país.
14: Excelentíssimo senhor presidente da República, Tancredo de Almeida Neto.

0: escuta ali, sabe que o que está acontecendo é realmente é, para mim, é sem igual.
1: Um dos principais objetivos da Voz do Brasil é fazer com que os cidadãos conheçam os serviços públicos a que eles têm direito, não importa o local onde moram ou sua condição de vida, como no caso do pescador Márcio Constantino.
0: É ali que vai saber, não só dos pescadores, que é a minha modalidade, mas de toda a categoria. É muita informação que é noticiada e às vezes as pessoas, por falta dessa informação, não vão nem procurar os seus benefícios, seus direitos. Normalmente a gente já escuta de primeira mão na Voz do Brasil e depois é só ir de atrás, aqui que a gente já está bem informado, né?
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1: Ao longo dessas décadas, o programa se modernizou e hoje é multiplataforma. Está disponível também na internet em tempo real e nas redes sociais. Mas o rádio continua sendo a marca registrada do programa e está entre as memórias mais saudosas da agricultora familiar Maria Santos Almeida, de 57 anos.
3: A gente se criou ouvindo a Voz do Brasil, porque a gente tinha somente o rádio, nem televisão a gente não tinha. Então, no horário da tardinha, a gente tinha o compromisso de ficar inteirado com aquelas notícias que se passava e que a gente, então, ficava sabendo somente pelo programa, pela Voz do Brasil. Atualização sobre saúde, sobre política, sobre programas sociais, que a gente na época até nem entendia.
1: Maria Almeida não só passou a entender dos programas sociais, como tornou-se beneficiária. Foi pelas ondas do rádio que ela soube, por exemplo, do Programa Nacional de Fortalecimento da Agricultura Familiar, o PRONAF.
3: Desde bem antes de eu me aposentar, de 20 e poucos anos, impacta bastante a gente e todos os agricultores, e ele nos dá a certeza de que aquilo ali foi atualizado, falou na Voz do Brasil, para nós está falado.
1: Na outra ponta do país, em Oeiras, no Pará, o jornalista Cristivan Alves tem uma relação com a Voz do Brasil que é também afetiva.
4: Desde a infância, no meu território quilombola, a gente ouve a Voz do Brasil, né? Isso no período quando a gente era criança e vem atravessando a nossa geração todinha, né? Eu, como um comunicador quilombola aqui da Amazônia, a gente traz uma referência afetiva, né, no jornalismo brasileiro quando se fala em Voz do Brasil, né?
1: Depois de quase 60 anos de obrigatoriedade da transmissão às 19 horas, em 2018, o horário de veiculação da Voz do Brasil ganhou flexibilidade. O programa continua sendo transmitido ao vivo às 19 horas, mas as emissoras têm liberdade para iniciar a transmissão até às 21 horas. Independente disso, ao toque da trilha, todo brasileiro, em todos os cantos do país, já sabe o que vem na sequência. Reportagem Natália Koslick.
5: Por causa dos riscos de incêndios florestais durante o período de estiagem, o IBAMA orienta propriedades rurais para prevenir o fogo.
6: E alerta para as multas e interdições em caso de descumprimento de medidas de combate aos incêndios.
7: Com a chegada do período de estiagem, aumenta o risco de incêndios florestais em diversas regiões do país. A prevenção é uma das principais formas de reduzir a ocorrência e a propagação do fogo. O IBAMA publicou editais de notificação preventiva destinados a proprietários de imóveis rurais localizados em áreas de maior vulnerabilidade. O presidente do IBAMA, Jair Schmidt, explica qual o objetivo do edital.
8: Como é que o IBAMA faz isso? E faz uma notificação para essas propriedades para que elas adotem medidas preventivas para evitar os incêndios, mas também que realizem os planos, né, de operacionais voltados a combater esses incêndios caso eles ocorram.
7: Os editais reforçam obrigações previstas na legislação ambiental. Entre as orientações estão a proibição do uso do fogo sem autorização, a redução do acúmulo de vegetação seca, a proteção de áreas de preservação, a implantação de aceiros quando tecnicamente recomendados, o monitoramento das propriedades, a capacitação de trabalhadores e a comunicação imediata às autoridades em caso de incêndio. O presidente Jair Schmidt destaca que durante o período seco, medidas

0: preventivas ajudam a reduzir o risco de incêndios florestais. A prevenção depende da atuação dos órgãos ambientais, dos proprietários rurais e da população. E a adoção antecipada dessas medidas contribui para proteger pessoas, propriedades e o meio ambiente.
1: O IBAMA notificou 11.805 propriedades rurais no Pantanal, na Amazônia e no Cerrado, se ocorreu alguma queima naquele local. Se não houver autorização, essas áreas elas podem sofrer fiscalização e as pessoas serem multadas, serem autuadas, serem área embargada ou algum equipamento material também apreendido.
0: O monitoramento também utiliza imagens de satélite e sistemas de sensoriamento remoto para identificar focos de calor, acompanhar áreas de risco e apoiar as ações de fiscalização. Reportagem Pablo Mundim.
2: E a fumaça dos incêndios florestais pode afetar a saúde, especialmente em períodos de piora da qualidade do ar.
3: Para orientar a população, o Ministério da Saúde disponibiliza documento com alerta e recomendações para a população em caso de queimadas e incêndios florestais.
2: Entre as principais recomendações estão acompanhar as previsões meteorológicas e os alertas oficiais sobre queimadas e qualidade do ar, além de beber água regularmente para manter as vias respiratórias hidratadas.
3: Também é importante evitar atividades físicas e esforços intensos ao ar livre quando a qualidade do ar estiver comprometida e priorizar a permanência em ambientes internos e protegidos da fumaça.
2: O documento pode ser encontrado em gov.br/saúde.
3: Sabonete, shampoo, cremes para cabelos ou para pele. Todos esses produtos atraem a atenção do consumidor.
2: Mas na hora de comprar, é preciso ficar atento ao selo da Anvisa, que é responsável por regulamentar os cosméticos.
3: Para garantir a segurança de quem compra, a agência atualiza as substâncias que podem ser utilizadas nesses produtos.
4: Eles fazem parte do cotidiano, mas em alguns casos podem se tornar vilões da saúde. Os produtos de higiene pessoal, cosméticos e perfumes comercializados no país são regulamentados e fiscalizados pela Agência Nacional de Vigilância Sanitária, que acabou de atualizar as listas de substâncias restritas e proibidas na fabricação desses itens. O gerente-geral de cosméticos e saneantes da Anvisa, Bruno Rios, explica que essa lista está sempre passando por atualizações.
5: Tanto de proibitivos quanto de restritivos, ela é uma lista viva. Então a gente está sempre acompanhando novos estudos, novas evidências científicas, novos modelos regulatórios. Então sempre quando há novos estudos, a gente corre atrás para poder fazer uma nova avaliação daquela substância para ver se de fato ela ainda é uma substância segura e que ela ainda pode ser utilizada os cosméticos que serão oferecidos para a população.
4: Entre os problemas que podem ser ocasionados pelo uso de produtos irregulares estão as alergias e dermatites de contato. Para evitar reações adversas, é importante observar se o produto tem um registro na Agência Nacional de Vigilância Sanitária, além das condições em que ele é armazenado e vendido. Como explica a médica dermatologista e primeira secretária da Sociedade Brasileira de Dermatologia, Rosana Lazzarini.
6: Se você está comprando um produto numa farmácia ou numa loja e ele está exposto ao sol, a chance de ter a transformação de alguma substância dentro desse cosmético e ela se tornar um alérgeno aumenta. Então, eu acho que são cuidados também que têm que ser tomados, né? Observar a procedência, está aprovado pela Anvisa, observar se como que foi armazenado esse produto.
4: As substâncias que se tornaram restritas só poderão estar presentes na fórmula dos cosméticos e produtos de higiene pessoal em condições e limites explícitos. Já os itens proibidos deverão ser banidos desse mercado. As listas de substâncias restritas e proibidas estão disponíveis na página da Anvisa na internet, em gov.br/anvisa. No site, também é possível fazer denúncias sobre produtos comercializados que não tenham selo da Anvisa, ou relatar reações adversas causadas por produtos regulamentados. Reportagem Luana Karen.
2: 22 de julho é o Dia Internacional do Trabalho Doméstico.
3: De acordo com dados do IBGE, são mais de 5 milhões de trabalhadores e trabalhadoras domésticas no país.
2: E você sabia que o registro na carteira de trabalho e a garantia de salário mínimo são direitos obrigatórios no Brasil?
3: Saiba mais sobre as principais leis que regem a categoria e o que empregadores e funcionários devem fazer para assegurar contratos dentro da legislação.
7: O Brasil acumula 5,6 milhões de pessoas que atuam no trabalho doméstico remunerado, segundo dados da Pesquisa Nacional por Amostra de Domicílios Contínua, referentes ao quarto trimestre de 2025. O setor é amplamente feminino. 92% da categoria é composta por mulheres. Desse total, 68% são mulheres negras. O rendimento médio mensal das trabalhadoras domésticas ficou em R$ 1.335. Cerca de 76% das trabalhadoras não possuem carteira assinada e 65% não realizam contribuições para a Previdência Social. Para combater a informalidade e assegurar proteção social, os direitos dos empregados domésticos foram regulamentados e foi criado o Simples Doméstico, integrado ao portal E-Social. O cadastro na plataforma é uma obrigação do empregador. É ele quem deve emitir mensalmente a guia de recolhimento dos impostos e do Fundo de Garantia por Tempo de Serviço, o FGTS. O registro na carteira de trabalho é obrigatório desde o primeiro dia do contrato. Após um período de 12 meses, o empregado tem direito a 30 dias de férias remuneradas. No caso da trabalhadora gestante, ela tem direito a 120 dias de licença maternidade, sem prejuízo do emprego e do salário. Para cadastrar o funcionário ou tirar dúvidas sobre o cálculo de verbas, acesse esocial.gov.br ou consulte os canais de atendimento do Ministério do Trabalho e Emprego. Edinaldo Júnior para a Voz do Brasil.
2: Estão abertas até 6 de agosto as inscrições para cursos de formação de lideranças quilombolas e ciganas.
3: O objetivo é capacitar essas pessoas para atuarem na gestão territorial, no controle social e na execução de políticas públicas de igualdade racial.
2: Os cursos serão realizados em formato que combina atividades presenciais e práticas nos territórios.
3: Estão sendo ofertadas 70 vagas ao todo, com bolsas mensais de R$ 1.000 para os participantes selecionados.
2: As inscrições devem ser feitas pela internet. Os editais podem ser encontrados no site gov.br/igualdade racial.
3: E essas foram as notícias do Governo Federal.
2: Uma realização da Secretaria de Comunicação Social da Presidência da República.
3: Com produção da Empresa Brasil de Comunicação.
2: Fique agora com o Minuto do TCU e em seguida as notícias do Poder Judiciário e do Congresso Nacional. Boa noite.
3: Boa noite e até amanhã.
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9: Minuto do TCU.
10: O Tribunal de Contas da União lançou um novo portal para ampliar a transparência sobre o uso da inteligência artificial no setor público. A plataforma mostra como o TCU utiliza essa tecnologia em auditorias, atividades internas e serviços prestados à sociedade. O site reúne informações sobre as ferramentas de inteligência artificial em uso, os resultados alcançados e as regras adotadas para garantir o uso responsável da tecnologia. Também apresenta medidas de segurança, governança e proteção de dados. O objetivo é compartilhar experiências, estimular boas práticas e apoiar outros órgãos públicos a usarem a tecnologia com transparência, ética e responsabilidade. O portal é aberto ao público e pode ser consultado por gestores, pesquisadores, estudantes e qualquer cidadão interessado. Saiba mais em tcu.gov.br.
9: TCU, fiscalização a serviço da sociedade. 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
11: CNJ lança central de vagas e emprega lab no Rio Grande do Norte.
12: Eleições 2026. Material de campanha impresso para pleito majoritário também deve ser produzido em braille.
11: Justiça determina a indenização ao filho de João Cândido.
12: Boa noite, eu sou Marcela Luiza.
11: E eu sou Walter Lima e conduzo esta edição em comemoração aos 91 anos da Voz do Brasil.
12: O Conselho Nacional de Justiça lançou no Rio Grande do Norte duas novas iniciativas do Plano Pena Justa para enfrentar a superlotação do sistema prisional.
11: As ações também buscam reduzir a reincidência criminal. Judite Aragão.
13: Uma das medidas anunciadas é a Central de Regulação de Vagas. O sistema organiza o ingresso de pessoas no sistema prisional de acordo com a capacidade de cada unidade e amplia o uso de alternativas penais quando possível. Outra iniciativa apresentada foi o Emprega Lab, espaço de articulação entre judiciário, executivo, setor produtivo e sociedade civil para ampliar oportunidades de qualificação profissional e emprego para pessoas privadas de liberdade e egressas do sistema prisional. No Rio Grande do Norte, o cenário evidencia a necessidade dessas medidas. Atualmente, o estado tem quase 7.900 pessoas presas para pouco mais de 5 mil vagas.
12: Pais não precisam esperar filha completar 18 anos para que ela mesma saque a indenização por danos morais recebida em razão do atraso de voo.
11: A decisão é do STJ. Fátima Uchoa.
14: Ao reformar acórdão do Tribunal de Justiça de São Paulo, a terceira turma do STJ considerou que não havia motivo que justificasse a retenção do dinheiro. Assim, por unanimidade, o colegiado seguiu o voto do relator ministro Humberto Martins, para quem o Tribunal Estadual contrariou o entendimento consolidado do STJ, no sentido de que os pais podem administrar os bens dos filhos menores, segundo o Código Civil, e, em regra, tem o direito de sacar valores de indenização destinados a eles.
12: Material de campanha impresso para a eleição majoritária também deve ser produzido em braille.
11: TSE divulga percentuais que servirão de base para a aplicação da regra. Estevão Furtado.
15: Nas eleições de 2026, a propaganda eleitoral impressa para cargos majoritários também deverá ser acessível às pessoas com deficiência visual. A regra determina que partidos, federações e candidaturas produzam material em braille de acordo com o percentual de eleitores com deficiência visual de cada localidade. Segundo a Justiça Eleitoral, o Brasil tem mais de 319 mil eleitoras e eleitores com deficiência visual. A medida busca ampliar a inclusão e garantir mais acessibilidade durante a campanha.
12: Engenheiro acusado injustamente de favorecer o filho obtém indenização.
11: Para a primeira turma do TST, a acusação foi infundada e atingiu a honra e a reputação do empregado. Mila Amaral.
16: A primeira turma do Tribunal Superior do Trabalho aumentou de 50 mil para 200 mil reais a indenização por danos morais a um engenheiro da Petrobras. Ele foi demitido por justa causa em 2015, acusado de favorecer a empresa do filho na escolha de softwares usado pela estatal. O TRT do Rio havia anulado a dispensa por falta de provas, mas manteve o valor baixo da reparação. No TST, o entendimento foi de que a empresa, além de não apresentar provas concretas, não garantiu também o direito de defesa, afetando a honra de um profissional com mais de 30 anos de carreira.
12: Justiça acolhe parcialmente parecer do MPF e determina indenização ao filho de João Cândido.
11: A União foi condenada a pagar R$ 300 mil de indenização por danos morais. Vanessa Pereira.
17: Em 2024, a Marinha enviou um documento para a Câmara dos Deputados classificando a revolta da Chibata como uma, abre aspas, deplorável página da história nacional, fecha aspas, e desqualificando os participantes da revolta. Na sentença, a Justiça Federal, no Rio de Janeiro, reconheceu que as expressões utilizadas pela Força Naval extrapolaram o direito à manifestação institucional e causaram dano moral ao descendente direto de João Cândido e condenou a União ao pagamento de R$ 300 mil de indenização por danos morais.
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12: Uma boa noite.
11: E até amanhã.
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20: Eu sou Humberto Pinheiro e estes são os destaques de hoje do Jornal do Senado, que começa agora. Publicidade de apostas esportivas ganha alerta sobre os riscos do vício. Combate à violência doméstica avança com projetos aprovados na Comissão de Constituição e Justiça. Governo libera 547 milhões para ressarcir aposentados do INSS. Boa noite. As publicidades de empresas de apostas esportivas, as bets, passaram a exibir mensagens de alerta sobre os riscos do vício e das perdas financeiras. A medida busca informar os apostadores e incentivar o jogo responsável. Os avisos passam a fazer parte das regras para a divulgação das plataformas de apostas e têm como objetivo alertar a população sobre os possíveis impactos do jogo compulsivo. Repórter Rodrigo Rezende.
1: As publicidades de empresas de apostas, as chamadas bets, devem conter, a partir de agora, uma das seguintes frases. Ministério da Fazenda adverte: apostar faz você perder dinheiro. Ou, Ministério da Fazenda adverte: apostar pode causar dependência. Ou, Ministério da Fazenda adverte: aposta não é investimento. A iniciativa do governo quer atentar para os riscos do vício em apostas, como acontece no caso de medicamentos e cigarros. O senador Humberto Costa, do PT de Pernambuco, que já foi ministro da Saúde, alertou sobre o perigo imposto pela chamada ludopatia.
21: Já fizemos isso com o tabaco e avançamos muito. O Brasil diminuiu significativamente o número de fumantes. Passou da hora de fazer o mesmo em relação às apostas esportivas. Esse não é um debate ideológico. O vício não pergunta em quem alguém votou. O endividamento não distingue partidos.
1: As novas diretrizes do Ministério da Fazenda ainda proíbem que, durante a publicidade, aconteçam opiniões ou análises que induzam ou influenciem a realização de apostas.
20: Um projeto apresentado no Senado cria a cobrança social extrajudicial para facilitar a recuperação de dívidas de pequeno valor. A proposta busca oferecer uma alternativa mais simples e menos burocrática para a negociação de débitos. O objetivo é promover a inclusão financeira, estimular a regularização cadastral de cidadãos e empresas e reduzir a judicialização das cobranças. As informações com o repórter Douglas Castilho.
22: A proposta do senador Rogério Carvalho, do PT de Sergipe, prevê uma articulação com os cartórios de protesto, aqueles que o credor utiliza para cobrar dívidas sem ingressar na justiça, para promover soluções mais rápidas e menos burocráticas. A primeira e mais emergencial medida do texto determina o cancelamento automático de todas as dívidas que já tiveram sua exclusão autorizada nos últimos 10 anos, desde que atingidos os critérios previstos. Rogério Carvalho explicou o projeto e apresentou dados do alcance da proposta.
23: Facilita a negociação de dívidas de até meio salário mínimo com custos menores e sem burocracia. E mais, determina o cancelamento automático sem nenhum custo de registros de protestos pequenos que já tenham autorização de baixa há anos. Essa medida pode beneficiar 4 milhões e meio de famílias e mais de 1 milhão de pequenos empreendedores.
22: O alvo principal são as pequenas dívidas em atraso que geram restrições cadastrais desproporcionais, travando o acesso de cidadãos ao crédito, a financiamentos e muitas vezes dificultando a obtenção de emprego. O projeto aguarda encaminhamento para a comissão pertinente.
20: O governo federal editou uma medida provisória que libera mais recursos para ressarcir aposentados e pensionistas do INSS que sofreram descontos indevidos em seus benefícios. Para isso, foi aberto um crédito extraordinário de 547 milhões de reais. Os recursos serão usados para devolver os valores cobrados irregularmente dos segurados e garantir o pagamento dos ressarcimentos. A medida faz parte das ações do governo para reparar os prejuízos causados pelas fraudes identificadas no INSS. A reportagem é de Patrícia Oliveira.
24: A liberação dos recursos faz parte do processo de ressarcimento das vítimas do esquema investigado pela Polícia Federal na Operação Sem Desconto. Os recursos para devolução vêm do orçamento da própria Seguridade Social. Para os senadores Alci Lucas, do PL do Distrito Federal, esses valores deveriam ser cobrados das entidades responsáveis pelos desvios. e lembrou que mais beneficiários ainda aguardam a devolução.
0: Tem muito mais gente que ainda não recebeu. As reclamações foram 6,6 milhões de contestações. Então faltou mais de 1 bilhão e 850 para devolver.
24: Para saber se você tem direito ao reembolso, acesse o portal ou o aplicativo Meu INSS. Faça login com seu CPF e senha da conta gov.br e confira se há lançamentos na opção extrato de pagamento. A devolução é liberada em até 15 dias úteis.
4: O senador Paulo Paim, do PT do Rio Grande do Sul, defendeu o fim da escala 6x1 e a redução da jornada para 40 horas semanais, sem redução salarial. O parlamentar afirmou que a medida pode aumentar a produtividade e citou dados da Organização para a Cooperação e Desenvolvimento Econômico, a OCDE, segundo os quais países com menor carga horária anual, como a Alemanha, Dinamarca e Países Baixos, registram maior produtividade por hora trabalhada. Segundo o senador, a redução da jornada pode melhorar a qualidade de vida, reduzir a rotatividade nas empresas e fortalecer a competitividade da economia.
5: No Brasil, a média supera a 1.600 horas anuais. Mesmo assim, esses países produzem muito mais riqueza por hora trabalhada do que nós, o que investem em tecnologia, inovação, qualificação profissional.
4: Já o senador Eduardo Girão, do Novo, do Ceará, pediu que a proposta de fim da escala 6x1 seja amplamente debatida antes de ser votada pelo Congresso. O parlamentar afirmou que é necessário ouvir trabalhadores, empregadores e representantes dos diversos setores da economia para avaliar os impactos da medida sobre o emprego, a competitividade e os custos de serviços e produtos. Girão também questionou argumentos que a mudança aumentaria a produtividade e citou estimativas apresentadas por setores como o transporte e a panificação, que apontam possíveis aumentos de custos caso a proposta entre em vigor.
6: Tem alguma coisa muito estranha, muito esquisita nisso tudo, e não é assim enfiar a goela abaixo. O pessoal que defende o fim da escala 6x1 dizer que vai aumentar a competitividade, vai aumentar a produtividade. Eu fico na pergunta, para quem?
4: A Comissão de Constituição e Justiça aprovou neste primeiro semestre um pacote com 7 projetos de lei voltados ao combate à violência doméstica e familiar e a ampliação da rede de proteção às mulheres e dependentes. As propostas alteram prazos de denúncia, criam cadastros de restrição, humanizam exames periciais e barram mecanismos de pressão institucional contra as vítimas. Mais detalhes com Bruno Lourenço.
7: Entre os projetos de lei aprovados na Comissão de Constituição e Justiça relacionados ao combate à violência doméstica e familiar, está o que dobra o prazo para que as mulheres formalizem queixas contra agressores, que passa de 6 meses para até 1 ano. No mesmo sentido de proteção contra coações, a comissão avalizou o projeto que proíbe juízes de agendarem de forma automática a audiência de retratação prevista na Lei Maria da Penha. A relatora, senadora Mara Gabrilli, do PSD de São Paulo, apontou que o agendamento sem o pedido expresso da vítima pode gerar pressão indevida.
25: A exigência de manifestação expressa da vítima para a realização da audiência de retratação e a condição de que essa manifestação ocorra antes do recebimento da denúncia previne possíveis pressões ou coações.
7: Outra iniciativa votada na CCJ determina que o prazo de prescrição para o crime de assédio sexual só comece a contar a partir do momento em que cessar o vínculo de subordinação profissional da vítima com o assediador. O colegiado ainda aprovou a criação de um cadastro nacional com dados de condenados por feminicídio, estupro e violência psicológica, e projeto que assegura a realização de exames de corpo de delito humanizados em IMLs e delegacias. O colegiado chancelou também a obrigação de divulgação governamental em massa do canal Ligue 180 e deu parecer favorável a projeto que impede a repatriação compulsória de menores para outros países caso haja comprovação de indícios de violência doméstica no local de origem estrangeira.
4: Com trabalhos técnicos de João Lira, o Jornal do Senado fica por aqui. Acompanhe agora as notícias da Câmara dos Deputados. Boa noite e até amanhã.
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2: Deputados reconhecem o hip-hop como manifestação da cultura brasileira.
3: Projeto prevê o uso de tecnologia 3D para reabilitação crânio-facial no SUS.
2: Avança na Câmara a proposta que cria a Política Nacional de Bioeconomia.
3: Boa noite. Comissão aprova projeto que visa incentivar o desenvolvimento econômico com o uso sustentável de recursos naturais. A repórter Sofia Peçanha tem os detalhes da proposta.
8: A Comissão de Integração Nacional e Desenvolvimento Regional aprovou uma proposta que institui a Política Nacional de Bioeconomia. O projeto busca orientar o desenvolvimento econômico do país com base no uso sustentável dos recursos naturais. A bioeconomia é definida no texto como conjunto de produção, utilização e conservação de recursos biológicos, ciência, tecnologia e inovação para produzir bens e serviços de forma sustentável. Entre os objetivos estão a promoção do desenvolvimento nacional, regional e local, junto com a conservação da sociobiodiversidade e o fortalecimento da presença do país em mercados internacionais que exigem produtos com menor impacto ambiental. A relatora do projeto na comissão, a deputada Socorro Neri, do PP do Acre, destacou que a nova política ajuda a estruturar a transição para um novo modelo econômico.
9: Atende a uma lacuna de coordenação intergovernamental e de integração de instrumentos de fomento, informação e governança capazes de dar escala à transição para uma economia de baixo carbono, com valorização de ativos biológicos e geração de trabalho e renda em bases sustentáveis.
8: O projeto estabelece incentivos fiscais e tributários, como crédito, benefícios fiscais e estímulo às compras públicas de produtos sustentáveis. Parte dos recursos virá de fundos regionais, do Fundo Nacional sobre Mudança do Clima e de mecanismos ligados ao mercado de carbono. Além disso, o projeto prevê a criação de instrumentos para viabilizar a política, como um conselho, uma estratégia e um sistema nacional de bioeconomia para administrar os recursos e mapear oportunidades no setor. Segundo a relatora Socorro Neri, a bioeconomia deve ocupar papel estratégico no desenvolvimento nacional.
9: Que bioeconomia deve ser uma estratégia de desenvolvimento para o nosso país, mas ao mesmo tempo clarificando que bioeconomia está sempre relacionada sustentabilidade ambiental e econômica e sempre ouvindo e escutando com a participação da sociedade brasileira.
8: A medida ainda prevê a inclusão de comunidades tradicionais, povos indígenas e agricultores familiares nas cadeias produtivas da bioeconomia, com foco na capacitação e geração de renda. A proposta determina que os planos de desenvolvimento regional da Amazônia, do Nordeste e do Centro-Oeste passem a incorporar diretrizes da bioeconomia. O projeto que cria a Política Nacional de Bioeconomia será analisado a seguir pela Comissão de Meio Ambiente e Desenvolvimento Sustentável. Da Rádio Câmara de Brasília, Sofia Peçanha.
2: Economia. Júlio Lopes, do PP do Rio de Janeiro, alerta para o avanço da pirataria, da falsificação e da sonegação, afirmando que essas práticas fortalecem o crime organizado e causam prejuízos bilionários aos cofres públicos. Ele destaca que produtos aparentemente inofensivos podem financiar redes criminosas.
3: Júlio Lopes também chama atenção para os riscos à saúde causados por bebidas e medicamentos falsificados. Para o deputado, a atuação das quadrilhas nesse mercado exige mais conscientização da população sobre a procedência dos produtos consumidos.
10: Nós estamos lutando muito aqui pela Comissão Externa do Brasil Legal, não só para conscientizar você que está nos ouvindo, que tem que tomar muito cuidado com a origem das bebidas, com a origem do consumo dos produtos e serviços que você contrata. E é muito importante que você se ajude, ajude a sociedade a se proteger dessa prática, que também, na área dos remédios hoje, tem um espaço enorme. E os remédios mais falsificados são os remédios dos cânceres e das doenças raras.
2: Segurança Pública. A Câmara dos Deputados aprovou proposta que impede que crimes de violência contra a mulher sejam considerados de pequeno dano e, com isso, deixem de ser punidos. A reportagem é de Paula Bittar.
13: A Comissão de Constituição e Justiça da Câmara aprovou um projeto que proíbe a aplicação do chamado princípio da insignificância a crimes de violência doméstica e familiar contra mulheres. Essa proibição, pela proposta, é inserida na Lei Maria da Penha. O princípio da insignificância, que também é conhecido como bagatela, prevê que crimes de pouca importância que causem dano pequeno não devem ser punidos. Uma súmula do Superior Tribunal de Justiça Justiça já determina que o princípio da insignificância não se aplica aos crimes ou contravenções penais praticados contra a mulher no contexto das relações domésticas. O objetivo da proposta é transformar o que hoje é um entendimento do tribunal em legislação. A autora do projeto, deputada Laura Carneiro, do PSD do Rio de Janeiro, explica que nenhuma forma de violência contra mulheres pode ser considerada insignificante.
11: Não existe insignificância quando se fala em mulher, em violência contra a mulher, principalmente no momento que a gente está vivendo, onde a cada 5 horas e 25 minutos uma mulher é morta no Brasil. Então, nunca é insignificante a violência, porque ela pode se transformar depois em vicaricídio ou em feminicídio. Por isso a importância desse projeto aprovado nessa casa.
13: O vicaricídio mencionado pela deputada é o ato de matar pessoas próximas a uma mulher, como filhos, dependentes ou outros parentes, com o objetivo de fazê-la sofrer. O termo foi incorporado pela legislação brasileira neste ano, após aprovação pelo Congresso, e a previsão de pena é de reclusão de 20 a 40 anos. A Lei Maria da Penha já impede a aplicação de penas alternativas brandas e punições que possam ser resolvidas apenas com pagamentos ou doações. O projeto que proíbe a aplicação do chamado princípio da insignificância a crimes de violência doméstica e familiar contra mulheres segue agora para a análise do Senado. Da Rádio Câmara, de Brasília, Paula Bittar.
18: Justiça.
3: Os deputados aprovaram a permissão para a prática privada do direito por advogados da União e o texto seguiu para análise do Senado. A repórter Maria Neves traz mais detalhes sobre o projeto aprovado.
12: A Comissão de Constituição e Justiça da Câmara dos Deputados aprovou o projeto que permite a integrantes de carreiras jurídicas federais exercerem a advocacia privada, fora de suas atribuições no serviço público. A proposta beneficia especificamente advogados da União, procuradores da Fazenda Nacional, procuradores federais e procuradores do Banco Central. As carreiras jurídicas da União exigem dos advogados dedicação exclusiva. O exercício da advocacia particular é proibido por lei. Mas, de acordo com a deputada Érica Cocai, do PT do Distrito Federal, nos estados e nos municípios não existe essa vedação. Por isso, ela considera que o projeto aprovado faz justiça para as carreiras da advocacia federal.
14: Nós precisamos romper essa condição que estabelece a ausência de isonomia dos profissionais das carreiras jurídicas da Advocacia Geral da União, que é bom lembrar que só em 2024 tiveram sucesso na sua atuação jurídica em quase 69% dos cargos e resgataram para a União quase 70 bilhões no mesmo ano de 2024. Portanto, nós não podemos perder esses profissionais. Esses profissionais não podem se sentir desestimulados de atuar para o benefício do próprio país.
12: Pelo texto aprovado, a advocacia fora do órgão federal de atuação não poderá ser exercida por advogados que ocupam cargo em comissão ou função de confiança. Além disso, os profissionais ficam impedidos de atuar contra a União, suas autarquias, fundações e empresas públicas. Para garantir a transparência, a Advocacia Geral da União deverá publicar em sua página na internet a lista atualizada de todos os profissionais que optarem por exercer a advocacia privada. Os interessados também deverão fazer uma comunicação prévia ao órgão antes de iniciar a atividade. A proposta determina ainda que o exercício da advocacia privada estará sujeito às orientações da Corregedoria Geral e da Comissão de Ética da AGU, além de obedecer ao Estatuto da Ordem dos Advogados do Brasil e à Lei de Conflitos de Interesses. Da Rádio Câmara de Brasília, Maria Neves.
18: Previdência.
2: Coronel Crisóstomo, do PL de Rondônia, destaca que foi o autor da proposta que deu origem à Comissão Parlamentar Mista de Inquérito que discutiu fraudes no INSS. Ele lembra que as investigações expuseram um esquema ilegal de descontos em benefícios de aposentados e pensionistas.
15: A consequência disso tudo é que o governo federal teve que bloquear todos os acessos a desconto não havendo mais desconto, até que seja julgado e decidido como fazer esse trabalho, sem a necessidade de sindicatos e associações voltarem a pedir o desconto no Instituto Nacional de Seguridade Social.
3: De acordo com o coronel Crisóstomo, a suspensão de descontos não autorizados diretamente pelos segurados é uma vitória importante para proteger a renda de famílias mais vulneráveis. O deputado garante que o Congresso continuará fiscalizando o sistema previdenciário.
1: Trabalho.
2: Para Daniel Almeida, do PCdoB da Bahia, a redução da jornada de trabalho é a conquista mais importante das últimas décadas para a classe trabalhadora. Ele argumenta que a modernização da indústria e o ganho de produtividade com novas tecnologias justificam o reequilíbrio da escala no país.
16: Hoje você fabrica a mesma coisa com uma quantidade de horas trabalhadas muito menor do que há 38 anos atrás, quando a Constituição foi promulgada. E, portanto, os trabalhadores precisam participar da distribuição desta produtividade que as tecnologias conseguiram produzir. Portanto, é uma necessidade. De tempos em tempos, é preciso fazer esse equilíbrio para que os trabalhadores e a sociedade como um todo se beneficiem.
3: Daniel Almeida ressalta que garantir duas folgas semanais permite mais descanso, saúde e tempo livre para a qualificação profissional. O parlamentar também elogia a mobilização dos movimentos sociais e o apoio institucional do governo federal em favor da medida.
1: Cultura.
2: A Câmara aprovou o projeto que reconhece o hip-hop como manifestação da cultura brasileira. O repórter Antônio Vital acompanhou a votação.
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19: A Câmara dos Deputados aprovou o projeto que reconhece o hip-hop como manifestação da cultura nacional. O hip-hop é um movimento cultural e estilo de vida urbano que surgiu nas comunidades afro-americanas e latinas do bairro do Bronx, em Nova York, no início dos anos 70. Segundo o autor da proposta, deputado Pastor Henrique Vieira, do PSOL do Rio de Janeiro, mais do que apenas um gênero musical, o hip-hop é uma ferramenta de expressão política e social. No Brasil, o hip-hop começou na década de 80, principalmente em São Paulo, em locais de encontro de jovens negros, pobres e moradores de periferias. O movimento se expandiu para outras regiões do país, adquirindo características locais, inclusive no Nordeste, onde foi influenciado pelo repente ritmos caribenhos e jamaicanos. Ser reconhecido como manifestação da cultura nacional permite que o hip-hop seja contemplado nas políticas públicas, com a possibilidade de ter acesso a leis de incentivo, linhas de crédito e fundos setoriais, sem contar a garantia de livre manifestação. O projeto recebeu parecer favorável do relator, deputado Inácio Arruda, do PCdoB do Ceará. Segundo ele, o movimento já é reconhecido oficialmente como manifestação cultural por estados e municípios. Para o autor do projeto, deputado Pastor Henrique Vieira, o reconhecimento oficial vai fomentar a cultura e evitar a criminalização do movimento.
21: Reconhecer o hip-hop como manifestação da cultura nacional é sair da chave da criminalização e entrar na chave do reconhecimento e da valorização. Porque o hip-hop vai acontecer e acontece independente do Estado. Mas cabe ao Estado, com política pública e investimento, ao invés de criminalizar, valorizar, fomentar e levar adiante.
19: O projeto que reconhece o hip-hop como manifestação da cultura nacional seguiu para análise do Senado. Da Rádio Câmara, de Brasília, Antônio Vital.
1: Educação.
3: Beto Preto, do PSD do Paraná, comemora a criação do curso de medicina no campus de Apucarana da Universidade Estadual do Paraná, a Unespar. O deputado aponta que a medida atende a uma reivindicação de mais de 50 anos do município.
23: É uma luta de mais de 50 anos do município de Apucarana, que agora parece que realmente chegou no êxito. A Unespar é a única universidade que ainda não tinha o curso de medicina, e a partir de agora já são recursos liberados para a construção de um bloco de laboratórios, de salas de aula e também praticamente liberado a contratação dos professores via concurso, além de estarmos muito próximos da marcação do concurso vestibular para a entrada no primeiro semestre de 2027.
2: Beto Preto ressalta que, a partir de agora, toda a rede estadual de ensino superior do Paraná passa a contar com o curso público de medicina. Ele celebra o fato de a nova graduação ampliar a formação de profissionais de saúde no Vale do Ivaí, região geográfica composta por 26 municípios.
18: Saúde.
3: Programa para recuperar crânio e face com tecnologia 3D no SUS avança na Câmara. A reportagem é de Luiz Cláudio Canuto.
0: A Comissão de Ciência, Tecnologia e Inovação da Câmara dos Deputados aprovou o projeto que institui o Programa Nacional de Reabilitação Crânio-Facial com uso de tecnologia 3D no Sistema Único de Saúde. O colegiado seguiu o voto do relator, deputado Rui Falcão, do PT de São Paulo. A reabilitação

0: recupera aspectos anatômicos, funcionais e estéticos de pacientes com alterações provocadas por tumores, sequelas de tratamento, traumatismos e anomalias congênitas. Pela proposta, o programa vai oferecer suporte psicossocial aos pacientes e incentivar o desenvolvimento de materiais e de processos de modelagem em três dimensões. A iniciativa seria implementada por meio de parcerias com instituições de ensino e pesquisa, públicas ou privadas, para pesquisa, desenvolvimento e aprimoramento de tecnologias. O autor do projeto é o deputado Zacarias Calil, de Goiás, que afirma que, por meio do uso de scanner 3D e de exames de imagem convencionais, como tomografia computadorizada e ressonância magnética, é possível criar um modelo da superfície do rosto e do crânio do paciente, por exemplo. Assim, é possível saber que estruturas anatômicas precisam de reparação com o design pessoal de próteses e simulação do resultado final antes do tratamento. O deputado, que também é cirurgião pediátrico, afirma que o modelo já é aplicado no Brasil.
1: Em Campinas, São Paulo, nós temos um centro de tecnologia e informação que pode trabalhar juntamente com isso. Aliás, eles já fazem esse procedimento pelo SUS, que é um avanço muito grande, né? Você pegar determinado tipo de tumor, fraturas e outras patologias, malformações, você analisar através de uma tecnologia dessa, antes de você, por exemplo, submeter o paciente a um procedimento cirúrgico. Então, um profissional ele vai saber exatamente de que maneira ele vai atuar nesse sentido. Inclusive mostrando para o paciente, esclarecendo, né, suas dúvidas de que maneira ele vai ser operado.
0: O autor da proposta diz que a técnica também pode ser aplicada na odontologia, cirurgia plástica, reconstrutiva, fonoaudiologia e reabilitação. Ele afirma que o impacto orçamentário não seria muito alto, porque a tecnologia, como já vem sendo utilizada, tende a diminuir o custo.
1: Se você tem um centro de tecnologia, informação, informática, que já faz pelo SUS, então a gente só vai praticamente complementar isso aí, né? Já existe, agora falta mais investimentos, né? E com isso aí a gente consegue, através dos recursos, emendas parlamentares, para ajudar esses centros de tratamento.
0: A proposta ainda vai ser analisada pelas comissões de saúde, de finanças e tributação e de Constituição e Justiça. Em princípio, ela não precisa passar pelo plenário. Da Rádio Câmara de Brasília, Luiz Cláudio Canuto.
2: Ciência e tecnologia.
3: Raimundo Santos, do PSD do Pará, defende projeto que institui a Semana Nacional da Consciência Digital Infantil. A iniciativa, segundo o deputado, visa orientar famílias e educadores sobre os riscos da exposição excessiva às telas e os perigos de crimes virtuais.
4: Hoje o mundo da internet é como se fosse uma extensão do mundo real, é uma praça pública onde tem todo tipo de informações úteis, mas também muita coisa nociva, principalmente a criança e adolescente. Dentro dessa política de educação digital, o projeto ele visa incluir uma semana de conscientização digital voltada para educadores, para a família, uma prevenção durante esta semana ao cyberbullying, aos crimes cibernéticos, também o combate à exposição a conteúdos impróprios, a promoção da saúde mental diante do uso excessivo de telas.
5: Raimundo Santos alerta que o uso desregulado das redes sociais provoca aumento de casos de ansiedade e depressão entre os mais jovens. A proposta já avançou por 3 comissões e aguarda análise na Comissão de Constituição e Justiça.
3: Termina agora o jornal Câmara dos Deputados, produzido pela Rádio Câmara, com trabalhos técnicos de Everson Urani e apresentação de Luciana Vieira e José Carlos Andrade. Uma ótima noite para você.
5: Uma boa noite. A Voz do Brasil está de volta amanhã.
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3: 10:03. 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
1: 10:04.
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1: 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As mais lindas canções dos anos 70, 80 e 90, para recordar e matar muitas saudades, com músicas escolhidas a dedo, aqui no Viagem ao Túnel do Tempo, do programa The Music of Time, que já está no ar.
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1: Tudo de bom para você na audiência das mais lindas canções dos anos 70, 80 e 90 no seu dial. The Music of Time começa assim no seu rádio.

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2: Zezé Di Camargo é sempre um cantor inesquecível.

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1: Eita, muito mais saudade e paixão. Zezé de Camargo e Luciano na programação. Depois do intervalo tem muito mais músicas. Vai tocar a música do seu artista predileto. Pra você que tá mandando o zap na rádio, pra você que tá chamando a gente aqui no telefone da rádio, muito obrigado pela audiência de todos.

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5: 10:29.
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7: Nesta quarta-feira, a previsão indica muitas nuvens em todo o Centro-Oeste. No Distrito Federal, Brasília terá mínima de 15 e máxima de 28 graus, com muitas nuvens. Em Goiás, Goiânia varia entre 18 e 31 graus, também com muitas nuvens. A condição se mantém nas regiões centro e sul do estado. Em Mato Grosso, Cuiabá terá mínima de 23 e máxima de 35 graus. O tempo permanece nublado em boa parte do estado. Já em Mato Grosso do Sul, Campo Grande registra 21 graus de mínima e 30 de máxima, com muitas nuvens e chuva. A instabilidade também pode atingir as regiões centro, sul e sudoeste sul-mato-grossenses. As informações são do Instituto Nacional de Meteorologia. Viviane Bessa, o tempo e a temperatura.
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5: 10:31.
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10: O nosso muito obrigado pela audiência, pelo carinho, pela amizade e pela aceitação do programa The Music of Time para você que tem um bom gosto musical.

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2: Lembra dessa daqui, ó? Uma introdução marcante. Todo mundo conhece, hein? Alexandre Pires.

0: Pode! Pode chorar, mas eu não volto, hein? Pode implorar, pode pedir, pode fazer o que for, viu? Sua vez já passou, bebê! Pode! Alexandre Pires, aqui na nossa programação. Tudo de bom pra você na audiência. E aí, tá curtindo o programa? Pode chorar! Pode chorar! É a melhor sequência musical no seu dia a dia. Depois do intervalo tem mais.
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3: 10:52.
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1: Oi, tudo bem? Está gostando do programa? Já estamos de volta no programa The Music of Time e os grandes sucessos dos maiores artistas que marcaram as décadas de 60, 70, 80 e 90 voltam no seu rádio agora com mais uma bela sequência de músicas.

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1: Ah, todo mundo tem aquele pagodinho das antigas, né? As inesquecíveis, as marcantes. Grupo Revelação.
2: Deixa acontecer.
1: Deixa acontecer.

0: Grupo Revelação, Pagodinho, Deixe Acontecer Naturalmente na nossa programação. E aí, você tá gostando? É muito bom ter você aqui na nossa audiência. Esteja você ouvindo a gente pela internet, pelo dial, pelo Radiosnet, pelo aplicativo. Muito obrigado pela audiência de todos os dias. A gente vai pro intervalo, daqui a pouco tem muito mais música.
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5: 11:20.
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7: Na região sudeste, a quarta-feira será de muitas nuvens nos quatro estados. Em São Paulo, a capital terá mínima de 18 e máxima de 30 graus, com muitas nuvens. No estado, a nebulosidade predomina, com possibilidade de chuva isolada no litoral sul e no Vale do Ribeira. No Rio de Janeiro, a capital registra 17 graus de mínima e 35 graus de máxima, com muitas nuvens. No estado, a condição permanece semelhante nas diferentes regiões. Em Minas Gerais, Belo Horizonte terá temperaturas entre 14 e 28 graus, também com muitas nuvens. A nebulosidade predomina no estado. E no Espírito Santo, Vitória marca 18 graus de mínima e 28 graus de máxima, com muitas nuvens. A condição se mantém nas demais áreas do estado. As informações são do Instituto Nacional de Meteorologia. Viviane Bessa, o tempo e a temperatura.
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8: 11:21.
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0: Já voltamos do intervalo comigo, Jonatas Gonçalves, aqui no programa The Music of Time e as lindas canções dos anos 70, 80 e 90 para recordar e matar muitas saudades.

0: Mais uma edição chega ao fim, embalada por clássicos que nunca se apagaram. The Music of Time com Jonatas Gonçalves volta na próxima edição. O nosso mais sincero agradecimento para você que acompanhou o nosso programa até agora. Se gostou, compartilhe para os seus amigos. A gente está aqui todos os dias, sempre neste mesmo horário. Gostou? Segue a gente lá no Instagram, @canaldoouvinte, e conheça os bastidores do nosso programa. Música boa que atravessa gerações é aqui na nossa rádio. Tchau, gente. Até a próxima.
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6: 11:51.
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1: Meia-noite e
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4: 12:47.
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3: 1:03.
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4: 1:16.
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5: 1h32.
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7: 1h46.
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1: 2:03.
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2: 2:19.
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2: 2:30.
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4: 12h49.
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5: 3:02.
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6: 3h31.
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1: Um dia, numa rua da cidade, eu vi um velhinho sentado na calçada, com uma cuia de esmola e uma viola na mão. 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
1: 3:45.
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2: 4:02.
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2: 4:16.
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3: 4:31.

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5: 4h46.
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1: Você está na Alternativa com o programa Alvorada Sertaneja. E para começar o nosso programa, vamos ouvir aí Lourenço e Lourival.

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1: Agora são 4 horas e 57 minutos. Você está na Alternativa com o programa Alvorada Sertaneja. Vamos tocar mais um modão para você aí. Vamos de Trio Parada Dura.

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14: 5 e 7.
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18: 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Você está na Alternativa. Vamos tocar mais um modão aqui para você com Adalberto e Adriano.

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2: São 5 horas e 10 minutos. Você está na Alternativa com o programa Alvorada Sertaneja. Vamos tocar mais um modão aqui no programa Alvorada Sertaneja. Quem vai cantar aqui agora pra gente é o Tião Carreiro e Pardinho.
3: E a gente, como é de costume em todos os nossos espetáculos, nós cantar um pupurri de pagode. Então vamos fazer aqui uma seleção de pagode, um pupurri de pagode. Vamos começar no Pagode em Brasília.

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1: São 5 horas e 16 minutos aqui na Alternativa. Vamos agora para o nosso apoio cultural e voltamos com a música daqui a pouco.
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2: 5:21.
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1: São 5 horas e 24 minutos.
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2: Alternativa FM, você está no programa Alvorada Sertaneja. Agora são 5 horas e 28 minutos. Vamos tocar mais um modão aqui para você com Gilberto e Gilmar.

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1: São 5 horas e 32 minutos. Quero mandar um abraço para a Sônia, lá em São José do Salgado, e também para o Neto, ali na Vila. A Dona Maria, lá do bairro São Vicente, está ligadinho na Líder, ouvindo o programa Alvorada Sertaneja. Vamos tocar mais um modão aqui com o Teixeirinha.

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2: São 5 horas e 35 minutos. Você está na alternativa com o programa Alvorada Sertaneja. Quero mandar um abraço pro Geraldo Miranda, pro Zé Miranda, pro Walter Miranda e pro Tinésio lá na Usina Velha. Quem também está ouvindo o programa Alvorada Sertaneja é o Sinésio, lá em Lagoa da Prata. Vou mandar um abraço para ele aqui. E vamos de mais modão. Vamos tocar para você agora, Roberta Miranda.

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Você está ouvindo o programa Alvorada Sertaneja. Quero mandar um abraço para o Tiguilherme, lá na barraca do Tiguilherme. Também para Dona Maria Mendonça e o Fernando, lá na rua Francisco Rosa. Vamos ouvir mais um modão aqui no programa Alvorada Sertaneja. Vamos agora tocar Alan e Aladim.

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19: 5h52.
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24: São 5 horas e 52 minutos. Você está aqui no programa Alvorada Sertaneja. Quero mandar um abraço para Marli, lá no Juca Dias, e também para o Amarildo e para a tia Noêmia, também lá no Juca Dias. Vamos ouvir mais um modão com João Carreiro e Capataz.

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1: São 5 horas e 56 minutos. Você está na Alternativa com o programa Alvorada Sertaneja. Quero mandar um abraço pro Itamar e a Elaine lá na Usina Velha. Também o Joel Rabelo e o Neto lá na Vila. Agora vamos ouvir mais um modão aqui no programa Alvorada Sertaneja. Quem vai tocar pra gente agora é o César e Paulinho.

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1: Agora são 6 horas aqui na Alternativa FM. Você está ouvindo o programa Alvorada Sertaneja. Quero mandar um abraço pro Otelino lá na vila, também pro Joel Rabelo e pro Neto. Vamos ouvir mais um modão aqui no programa Alvorada Sertaneja. Quem vai tocar agora pra gente é o Bruno e Marrone.
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São 6h04, você está na Alternativa com o programa Alvorada Sertaneja. Quero mandar um abraço para Dona Maria, lá no bairro São Vicente. Vamos ouvir agora mais um modão com Eduardo Costa.

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2: Agora são 6 horas e 8 minutos. Você está ouvindo o programa Alvorada Sertaneja. Vamos ouvir mais um modão aqui no programa Alvorada Sertaneja. Vamos ouvir agora Felipe Falcão.

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3: Agora são 6 horas e 12 minutos. Você está ouvindo o programa Alvorada Sertaneja. Vamos tocar mais um modão aqui com o trio Parada Dura.

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1: São 6h23. Quem está com o radinho ligado, acompanhando o programa Alvorada Sertaneja, é a Maria do Carmo, que está oferecendo essa música para Vitória Aparecida Martins, lá no bairro... não estou lembrando aqui não, mas vamos tocar para ela aqui a música... Evidências com Chitãozinho e Xororó.

São 6h28, você está no programa Alvorada Sertaneja. Quero mandar um abraço para o Denis e o Claudinei lá na Forte Mac. Você que está precisando de estrutura metálica para casa ou galpão, é só procurar o Denis e o Claudinei lá no Márcia Faria, na rua Paulo Ribeiro, número 300. Vamos ouvir mais um modão aqui no programa Alvorada Sertaneja. Vamos ouvir agora Alan e Aladim.

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2: Rádio Alternativa FM, agora são 6:32. Vamos ouvir mais um modão aqui no programa Alvorada Sertaneja.

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2: Agora são 6 horas e 35 minutos. Quero mandar essa música agora para todos os alunos lá da Escola da Vila, especialmente para Ana Luísa, para Ana Tércia e para Maria Eduarda Coutinho Ferreira. Vamos tocar aí para eles Fred Paulinho.
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6: Agora são 6 horas e 39 minutos. Você está ouvindo o programa Alvorada Sertaneja. Vamos tocar mais um modão aqui no programa Alvorada Sertaneja. Vamos ouvir agora Nilson e Nelson.

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8: 6h50.
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4: 6h55.
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10: 7:05.
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4: Confira agora os ganhadores do Centro-Oeste Cap deste último domingo. No primeiro prêmio, R$10 mil para o Américo de Oliveira Costa, de Itapecerica. No segundo prêmio, R$10 mil. Premiação dividida para 3 ganhadores. Luiz Carlos Diniz, de Itaúna. André Luiz Gonçalves, de Divinópolis. E Hansley Aparecido Berigo, de Arcos. No terceiro prêmio, R$20 mil. Premiação dividida para 3 ganhadores. Maria Célia Miranda Oliveira, de Lagoa da Prata. Maryland Garcia de Moraes, de Iguatama, e Fabrícia Moreira da Silva, de Pará de Minas. E no quarto prêmio, R$300 mil. 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
6: 7h22.
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7: 7:38.
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10: 7h49.
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12: 7h58.
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Bom dia, uma ótima manhã para todos, uma abençoada semana para todos. A Rádio Alternativa apresenta o programa Momento de Fé com o Padre Marcelo Rossi. Você pode colocar os seus pedidos de oração através do WhatsApp da rádio 3351-2332, que a gente, ao longo da programação, coloca os seus pedidos. E ao final do programa, tenha bênção. Deixe o seu copo com água aí para a gente receber essa bênção tão importante no dia a dia.

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1: Pensei numa música para os pais, e eu escutei fazendo meu exercício e mandei pro Pandinha, escutem.
2: Oi, pai. Hoje eu não vim te pedir nada. Eu só vim agradecer.

0: Eu não vim pedir, eu só vim dizer: obrigado, Pai. Amém.
1: Pílulas de fé.
0: Amém.
1: E sabedoria. Pandinha, na unção, bom dia, boa tarde, boa noite.
2: Bom dia, boa tarde, boa noite, padre. Pílula 119. Não podemos nos apegar a este mundo. A sociedade tenta nos mostrar através de vídeos como se ter uma vida longa. Mas o que é viver 110 anos aqui? Nossa vida foi feita para a eternidade. Leia Colossenses 3, 1 e 2. Se, portanto, ressuscitastes com Cristo, buscai as coisas lá do alto, onde Cristo está sentado à direita de Deus. Afeiçoai-vos as coisas lá de cima e não as da terra.
1: Glória a Deus. Mário, bom dia, boa tarde, boa noite.
3: Bom dia, boa tarde.
1: Inteligência emocional, pílulas 2.
3: Vamos lá, 99, padre. Nossas palavras não têm força por si só. O que faz a diferença em nossa vida são as Escrituras. É a palavra de Deus que tem poder de tocar a vida da outra pessoa, de transformar e consolar. Não são palavras de efeito, não são palavras de sabedoria humana que podem fazer efeito momentâneo. O que faz a diferença eterna é a palavra de Deus. Leia 1 Tessalonicenses, capítulo 4, versículo 18, e veja o que São Paulo nos aconselha a fazer. Portanto, consolai-vos uns aos outros com estas palavras. Você quer consolar? Quer dar sentido para outro, para um familiar, para um amigo? Esvazie-se de si mesmo e si mesma das palavras do mundo, do mal, dos outros e se encha com as Escrituras. Isso faz toda a diferença na tua vida e na vida dos outros.

0: E aí eu abri a palavra de Deus, justamente em Colossenses capítulo 3, versículo 5 e seguintes. Portanto, nossa palavra aqui, estou usando a nova tradução na linguagem de hoje, em Filipenses capítulo 3, aliás, Colossenses capítulo 3, versículo 5 e seguintes, até a hora que fala para. Portanto, matem os desejos desse mundo que agem em vocês, isto é, a imoralidade sexual, a indecência, as paixões más, os maus desejos e a cobiça, porque a cobiça é um tipo de idolatria. Estou lendo literal, tá? Versículo 6. Pois é por causa dessas coisas que o castigo de Deus cairá sobre os que não lhe obedecem. Versículo 7. Antigamente, a vida de vocês era dominada por esses desejos, e vocês viviam de acordo com eles. 8. Mas agora, livrem-se de tudo isso. Uau, olha que vem aqui. Então, versículo 8. Colossenses 3, versículo 8. Mas agora, livrem-se de tudo isso. Da raiva, da paixão e dos sentimentos de ódio. E que não saia da boca de vocês nenhum insulto e nenhuma conversa indecente. 9. Não mintam para os outros, pois vocês já deixaram de lado a natureza velha com seus costumes. E se vestiram, 10, versículo 10 agora, e se vestiram com uma nova natureza. E essa natureza é a nova pessoa que Deus, o seu Criador, está sempre renovando para que ela se torne parecida com Ele, a fim de fazer com que vocês o conheçam completamente. Com o resultado disso, já não existe mais judeus ou não judeus, circuncidados e não circuncidados, não civilizados, selvagens, escravos ou pessoas livres, mas Cristo é tudo e está em todos. E por fim, vocês são o povo de Deus. Portanto, vistam-se de misericórdia, de bondade, de humildade, de delicadeza e de paciência. Não fiquem irritados uns com os outros e perdoem uns aos outros, caso alguém tenha alguma queixa contra a outra pessoa. Assim como o Senhor perdoou vocês, perdoem uns aos outros. E acima de tudo, tenham amor, pois o amor une perfeitamente todas as coisas. Foi por você. Me deixei ser tão chagado e ferido. Ah, Pandinha! E continuando aqui, tem, e que ensinem uns aos outros com toda sabedoria e cantem salmos e hinos e canções espirituais. Louvem a Deus com gratidão no coração. E tudo que vocês fizerem, olha só que legal, versículo 17, termina aqui. E tudo que vocês fizerem ou disserem, façam em nome do Senhor Jesus e por meio dele, agradeçam a Deus, o Pai. Abrimos com a música de hoje. Agradeço a Deus, o Pai.
1: E aí, ele se aproximou de mim.
0: E falando, e aí, aproveitando, vocês acompanharam a coroa de São Miguel Arcanjo?
2: Sim, acompanhamos, padre.
0: Vocês sabem um momento que me arrepiou, porque eu fiz, tem o emoji da mão ok, né?
2: Isso, e da mão para baixo também, padre.
0: Para baixo.
2: Também, me chamou muita atenção.
0: Mário Pandinha, não sei se vocês estavam olhando. Teve uma hora que eu até parei, porque eu não dava para rezar e olhar, tá? Eu estava mensurando. Então começou, rezando, eu estava dando 70-30. Chegou uma hora que eu fiquei prestando atenção, caiu para, subiu para 85 as pessoas com
2: a mãozinha para baixo, né, padre?
0: 85%.
2: Eu reparei.
0: Olha que eu estou falando, era muita gente, tá? E 15 somente. Aí o Senhor fez uma coisa tão linda. O Senhor falou, faça-os virar a mão. Parece um pequeno gesto, mas é o virar a chave. Mas aquele virar a chave é o que Deus quer de você. Eu não sei como você está agora. Estou ao vivo, muitos vão acompanhar. Estão me acompanhando esse momento ao vivo, outros vão depois no Spotify, não tem problema, tá? Mas estou aqui na capela, que é lugar que agora vocês já sabem onde eu faço desde 16 de março de 2020, né? Mas é mudar a chave. E o momento de fé, há um momento que você tem que mudar a chave. Até no futebol, a gente tem muito isso, né, que gosta de futebol, né, o time, de repente, ele muda a chave. Tá? Mas o time parece que nada funciona, a mudança de uma chave. E Jesus é o segredo de tudo. O poder do Espírito Santo de fazer essa mudança de chave. Mas, Pandinha e Mário, destaque alguma coisa que tocou você hoje no Coroa de São Miguel.
2: Ah, vamos lá. Essa parte me chamou muito a atenção, essa parte das mãozinhas para baixo, viu, padre? Me chamou muito a atenção e eu vi um pedido, no meio de tantos pedidos, eu vi um pedido que me chamou a atenção também, que a pessoa dizia assim: será que em alguma ocasião o padre poderia falar sobre o auto-perdão? Auto-perdão. E o padre sempre fala muito de culpa, né? Das pessoas não carregarem culpa. E foi só um pedido sobre isso, auto-perdão, que a pessoa não se perdoa, não, ela mesma não se perdoa por alguma coisa que ela já fez. E me chamou muito a atenção esse pedido, viu, padre?
0: E já está guardado. Pandinha?
3: Inveja, padre. Quando o senhor falou da inveja, né? Nossa. A inveja que nós passamos e muitas vezes nem percebemos. E nós, e o senhor já falou aqui, o Mário já falou também, os ouvintes falam. E inveja que vem de perto, né? Está do nosso lado, né? Que o senhor falou da cobra, do
0: inveja daquele
3: da
0: que come do seu prato. Então, dizia isso no Salmo do Rei Davi.
3: E a inveja, uma inveja que o senhor falou que me chama muita atenção, o senhor já falou aqui várias vezes, falou hoje na Coroa de São Miguel, das pessoas que não querem que você seja feliz. Não tem inveja do que você tem, e sim que não quer que você seja feliz, né?
0: E, né, Padinha, na mesma linha, tá? E se alegam com o seu mal.
3: É, então.
0: Isso que é pior, se alegra com
3: muita,
0: o seu
3: muita atenção,
0: mal.
3: Atenção, viu, padre?
0: Né? Gente, isso aqui, quem quer ir pro céu, não pode fazer isso, não. Gente, isso é muito sério. Posso me alegrar com... eu tenho que me alegrar com o crescimento do outro, não sentir raiva, né? Agora, uma coisa que eu li aqui agora, a palavra de Deus, você prestou atenção. Nós estamos no mundo das pessoas do ódio, tá? Então, os extremos. Gente, por favor, se eu posso pedir uma coisa para vocês, não caia no extremismo. Seja de qualquer lado, o que for. Tudo que é extremista é radical, é fanático e cai em ideologia. Ideologia vem em pensamentos. Você está baseado em pensamentos humanos. Feliz aquele que tem Jesus como o centro da sua vida. Então, não caia no fanatismo, não caia em ideologia e nem na indiferença. Façamos a diferença. E o momento de fé, prepare-se, fazendo a diferença.
4: Senhor, te agradeço por teu sangue derramado.
0: Para mandar para o intervalo, para a gente escutar os testemunhos importantíssimos. Mari Pandinha, bendito momento de fé
5: que nos mantém em pé.
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7: Momento de Fé com o Padre Marcelo Rossi. E eu já tenho alguns pedidos de oração. Pedido de oração para o amigo Rangel Luiz da Conceição, para a mãe dele, a dona Sônia Lopes. Bom dia, Rangel. Bom dia, dona Sônia. Eu coloco também em oração as minhas irmãs Rosângela, Roseli e a Rosane e toda a família. Geraldo Ribeiro e família também pedem orações. Geraldo pede oração especial para a esposa Simone e os filhos Ana Laura e João Vitor. A Thalita, do bairro Esplanada. Bom dia, Thalita. Ela pede orações para os pais, Andréia e Jorge, para os irmãos Pedro Augusto e Thales, para os avós Aparecida e Vicente, pela alma dos tios Edson e José Manuel, pela vida e saúde de todos os amigos, familiares e pela saúde e vida da Thalita. Momento de fé, vai para o intervalo. E a gente volta com o padre Marcelo Rossi.
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6: 8:17.
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1: Derrama, Senhor. Derrama.
2: E ó, hoje o Mário manda vários testemunhos. E hoje o Mário foi um, como é que é?
3: Um, três e seis.
2: Vamos lá.
3: Fantásticos.
2: Mas deixa eu escutar primeiro. Vem, Senhor. Vem, Senhor. Onde eu não posso, nós não podemos, tu podes. Toca, Senhor. Fala conosco. Lembrando que quem vai no santuário, não há uma missa, muitas vezes vocês não pegam na transmissão, mas quem vai no santuário sabe, lá de cima, porque eu gosto, por que você sai de cima? Porque o altar é lá em cima, tá? É, depois da pandemia nós descemos, eu fiz lição e é fantástico estar lá embaixo, mas Jesus Eucarístico está lá em cima. Eu saio lá de cima, aplaudo o Senhor, toda honra e glória a Ele, Eucarístico. Aí de lá começa essa música. Para que de fato isso aconteça. E obrigado, Senhor, por esse santuário que salva vidas. Pelas caravanas que estão se programando ao longo desse ano, ano que vem. Venham mesmo, venham, participem. Essa é a solução. Quantas vidas são transformadas nesse lugar. E Mário, aproveito aqui, você não imagina o que vem de convite para ficar saindo para lá, para cá, para lá, para cá. Eu sou pároco e reitor, tá? Então, eu já aqui já até ajudo uma amiga que é a Aninha. Pessoal, ainda mais no ano que vem, eu escolho a dedo. Por que, padre, tem que ser a dedo? Por causa do santuário. Mário, querendo ou não, várias pessoas estão se programando, você conhece as caravanas?
4: Claro, padre,
2: e se eu não estou lá...
4: Claro.
2: Não, eu sou apenas um servo, tá? Mas as pessoas querem ir lá, tá lá. Eu até entendo as pessoas. Então, por isso não dá para ir para cá, para lá, para cá. Então, eu fui no Shalom, na comunidade, estarei o ano que vem. Alguns eventos, mas eu não posso abandonar o santuário.
4: Sim, sem dúvida.
2: Eu sou pároco reitor, sou eu o responsável.
4: Tem caravanas que se programam tantos meses, né, padre? Para de repente chegar lá o senhor não está, é muito
2: então,
4: complicado.
2: Então, me entendam, por favor. Exemplo, nosso meu querido Frei Gilson. Ele pode, ele não é mais pároco reitor, né, não é pároco, né? Então, ele pode ir. Tem vários padres que tem, mas quando você é pároco reitor, não dá. Tá? Então, e eu amo o que eu faço. Gente, eu amo o santuário. O santuário que salva de vidas, aquilo. Deus sabe a dificuldade para conseguir esse santuário. O que foi? O que eu trabalhei para a glória de Deus. Tá? Que é uma das coisas. Mas você já viu pedir dinheiro lá?
4: Nunca, padre, nunca.
2: É trabalho.
4: Ah, já que o senhor falou isso, gente, esses sites que vocês veem aí, em nome do padre, pedindo dinheiro, não é.
2: Tem ainda, Mário?
4: Ainda tem, padre, ainda tem, ainda tem. Jesus. Coloca lá um QR Code falso. Né? Pessoal, não é. O padre não pede dinheiro de uma vez por todas. Viu algum lugar? O padre pedindo dinheiro já sabe que não é ele.
2: Tá, gente, que coisa, né? Ei, misericórdia. Bom, eu nem sabia que tinha, que eu pensei que já tinha parado. Mas o que vai acontecer agora é cuidado com. Gente, eu vi uns vídeos que não foi comigo, tá? Foi de uma pessoa. Eu achei que era real. Mário, ô Pandinha, a tecnologia tá demais.
5: Tá. Deepfake, né, padre?
2: Tá, deep nossa, deepfake é o tema, exatamente, deepfake. Gente, dá para... quando você, no caso, no meu caso, como eu tenho agora a coroa de São Miguel, e já tenho várias coisas que eu falo, a pessoa pega isso, gente, ela faz eu falar achando que sou eu, tá? Só um especialista vai descobrir, parece que nos olhos você descobre, então eu não sei.
5: Temos que verificar, né, padre? Eu tenho uma facilidade, eu e o Mário aqui, que nós trabalhamos em rádio há muito tempo, né, Mário? Eu estava falando com ele isso hoje, com algumas músicas que são do IA, né? A qualidade é diferente. Nós sentimos o som meio sibilante,
4: metalizado,
5: né, Mário? Mas assim, quem não é, tem
4: não
5: mais
4: percebe,
5: dificuldade, né,
4: percebe,
5: de perceber que aquilo ali...
2: Você falou em música, né? Música, né? Você imagina? Agora, o problema é só que... cuidado, tá? E agora vem o período de eleição, uma coisa, graças a Deus, a CNBB, fantástica, foi bem claro, o sacerdote, o padre, a igreja católica, não pode se envolver em política. Ficou bem claro isso?
4: Muito claro,
2: tá?
4: Muito claro.
2: A igreja católica é apartidária, ela não

0: tem partido. Então fique bem claro isso. Nossa missão não é essa. Tá? A Igreja Católica Apostólica Romana, né, ela é apartidária.
1: O Padre Mário falou um negócio aqui ontem, e serve de alerta, né? Acho que temos que verificar as fontes, né? Que nem quando nós falamos do canal do YouTube, da Coroa de São Miguel, tem um selo lá azul identificando que aquele canal é oficial, entendeu?
2: Isso aí.
1: Então temos que ficar atentos aos detalhes, aos detalhes.
0: E você sabe que eu faço uma coisa, o Chicão é testemunha disso. Quando eu vejo qualquer coisa, eu vou no Google, tá? Desculpa fazer, se eu estou procurando o Google, mas eu pergunto, isso que foi é verdade? Você sabe que a tecnologia está legal, porque já fala
1: para mim.
0: Ele fala, ó, está saindo coisas aqui que não é verdade, é fake, quem não sabe inglês, né? É mentira, é fake. Então, fica uma dica, quando você vê alguma coisa, não passa, não repassa. Veja, checa a fonte, veja se é verdade ou não. Tá? É fake. Se você está na dúvida, manda para alguém que entende. Eu tenho um amigo meu que é especialista, eu mando, isso aqui é verdade? Ele fala, é fake. Tá? Então, mas a dica que eu faço, entro no Google e pergunta lá no Google, o que tá, esse assunto, escreve lá, é verdadeiro? Na hora vem, é fake. Então, é o jeito hoje, gente, falando dos 40 a mais, a gente tomar cuidado, porque agora com esse período, você sabe, né, que entraremos, né, prudência, discernimento.
1: PDS ligado, né, Padre?
0: Nossa, direto, PDS, né, ligado. Nosso GPS. Desligou, se perdeu, tá? Mas vamos lá, 1, 3 e 6, vamos lá.
3: Bom dia, boa tarde, boa noite, Padre Marcelo Rossi, Mário Duarte, Bandinha. Eu estou aqui e ouvi o Padre Marcelo falar de se o Bandinha, se o Mário tem hábito, né, de dizer ao pai, eu te amo. E eu também tinha essa dificuldade de dizer eu te amo. É uma barreira grande. Eu consegui quebrar isso daí por intermédio de uma irmã, que hoje em dia já não está mais aqui. Ela que quebrou esse ciclo. Ela conseguiu chegar no meu pai e dizer eu te amo. E eu achei muito bonito. E a partir daquele momento eu também passei a dizer eu te amo. Dificilmente meu pai dizia, né? Mas é aquela questão que a gente sente no coração, que aquela pessoa ama, pelas atitudes, pelo olhar. Então eu lembrei de uma figurinha que o padre postou da avó, da mãe e da filha. A avó com a pedra, passando a pedra para a filha, e a filha quebrando o ciclo, pegando uma coroa de flores e colocando na cabeça da filha. Então eu vi por esse lado também, que graças a Deus nós conseguimos quebrar esse ciclo, que os nossos avós passaram essa pedra para os nossos pais, e os nossos pais passaram para nós. Só que nós, graças a Deus, conseguimos quebrar esse ciclo falando eu te amo. Então nós jogamos a pedra fora e colocamos amor no nosso coração, e nós conseguimos, com a graça de Deus, passar para os nossos filhos e até mesmo para os nossos pais a chance de dizer eu te amo. Padre Marcelo, fica com Deus. Mário, Bandinha, fiquem com Deus. Um ótimo dia para vocês. Eu amo vocês em Cristo Jesus. Eu sou vitoriosa pelo sangue de Jesus.
0: E o nome dela, Mário, que eu morei nessa, eu nasci nessa, no sobrenome dela, vamos lá.
2: Maria Santana Costa Tenam, padre.
0: E diz, de onde?
2: São Paulo, São Paulo, padre, São Paulo.
0: Capital. Eu estou aqui também com o nome. E olha, ela foi, influenciou. Eu ia postar uma outra coisa, eu ia fazer uma coisa do Shalom, porque hoje é o dia TBT. Então, na quinta-feira, na rede social, você tem que colocar uma coisa que... TBT é uma lembrança, né, que você usa, né, geralmente na quinta-feira. Tá? Então, vou postar esse vídeo que eu tenho. Vou repostar, fazer um TBT com ele, porque é muito profundo. Valeu, Maria Santana. Vamos lá, 1, 3, bora.
2: Vamos lá.
4: Oi, padre, sua benção. Essa semana é do Dia dos Pais, então eu vim colocar meus dois padrastos, que não são padrastos, né? Eu digo que são meus pais. Um que hoje tá com o Papai do Céu, né? E o que não é converve. Assim, eu não tive criação com meu pai biológico, não tenho contato desde criança. Então, os dois fizeram o meu papel de pai, né? O ex-companheiro da minha mãe, que faleceu, e o atual companheiro da minha mãe, que pra mim hoje são os meus pais, é o que eu tenho como pai. E gostaria de colocar, né, que me abençoou pra ouvir seu momento foi minha avó, que hoje também está com o Papai do Céu. Não tive criação de mãe, quem me criou foi minha avó. E tem outra também para falar, padre. O meu filho, ele também não está sendo criado com o pai, né? O genitor. Mas assim, ele tem um pai maravilhoso, que é o meu atual esposo, que trata ele super bem. É o amor da vida, um do outro. Então assim, hoje não existe padrasto, e sim pai. Porque nem todos genitores, que pode ser chamado de pai, né? Porque eu criava meu filho sozinho. Eu e Deus, né? Primeiramente. E Nossa Senhora, que me dava muita força. Me dá força. Então, assim, Deus colocou uma pessoa na minha vida. Não tenho o que falar. Maravilhosa. Meu filho ama de paixão. Ele ama meu filho. E ele chama o meu esposo de pai. E, tipo, é uma coisa maravilhosa pra mim, sabe? Só tenho a agradecer a Deus, a Maria, a Nossa Senhora, por estar cuidando da minha família. Obrigado, padre. Sua bênção.
0: O nome dela?
2: É Monique Ellen Batista da Silva Ribeiro, padre de Recife, Pernambuco. E ela homenageia...
0: Aí... Eu sabia que eu ia falar pernambucana. Você tá notando no sotaque, tá?
2: É.
0: Mas...
2: E ela teve esses dois pais fantásticos, seu Antônio de Oliveira, que já tá com Jesus, e o seu Valdir Manuel de Lima, que foram dois pais para ela incríveis, graças a Deus, glória a Deus. E o esposo dela é o Gil Berdan, padre, o esposo que ela tem agora, que cuida do filho como se fosse um filho, é o Gil Berdan, padre.
0: Tá, e você concorda? A palavra padrasto e madrasta... Não soa, é dura, né? Não sei se vocês concordam Sim. comigo. Se,
1: eu não,
0: se
1: sou eu. Não gosto, não, padre.
0: Eu acho que ela é negativa, não sei. É minha opinião, tá? Só, por favor, minha opinião, não é? Não quero ter gente que ache bonito, mas acho, pai é pai, né? Então, e pai não é pôr filho no mundo. Isso é, com todo respeito, é macho e fêmea que faz isso. Pai é aquele que educa. Então isso, esse é o pai. Então, essa palavra padrasto não vai. Mas, e o 5, vamos lá.
2: O 6, olha que lição, pessoal, atenção, puxãozinho de orelha, vamos lá.
5: Bom dia, padre Marcelo Rossi, Mário Duarte, o Pandinha, o Kleber Mazelli de Bagança Paulista. Eu perdi meu pai quando eu tinha 4 anos e hoje eu vivo cuidando da minha mãe com Alzheimer. Então eu não posso falar pra minha mãe, já falei várias vezes que eu amo ela, mas ela não consegue nem lembrar. E nessa dificuldade que ela tá, eu falo, eu amo ela, mas ela não sabe nem o que tá acontecendo. Então você que tem sua mãe e seu pai, ame eles até no fim da vida. E menos é mais, padre, você sabe o que a gente passa aqui. Gratidão por Deus cuidar Deus, sabedoria. A única coisa que me interessa do meu passado, padre, é a primeira leitura, o Salmo, a segunda leitura, o Novo Testamento e a comunicação que vem de vocês aí, que vem de meio de comunicação, sem fake news, coisa séria. Então, ame sua mãe, ame seu pai nesse dia, nessa semana, nesse mês, a vida inteira, porque quando ele se pegar um Alzheimer, você vai falar pra ele que ele te ama e não vai nem lembrar. É o Kleber Mazelli de Bragança Paulista. Gratidão.
0: É profundo o que ele falou. Só quem... Né? Nossa.
1: Muito profundo, viu, padre?
0: Nossa. Kleber, Deus te abençoe. Mas acredite,
1: no falou de Alzheimer, padre, quero dar um testemunho aqui. Eu estive com uma pessoa domingo e a mulher, a esposa, na verdade, tem Alzheimer. E ele fala, igual o Kleber, todos os dias pra mulher, né? Que ama, mas ela não sabe que ele tá falando que ama, né? E um dia o filho falou pra ele assim, mas pai, você fala todos os dias pra mãe que você a ama, mas ela não sabe. Ele falou assim para o filho: não importa que ela não saiba, mas eu tenho a certeza do amor que eu tenho por ela. Então acho que, assim como o Kleber falou, né, o amor quebra todas as barreiras, né, Mário?
0: Sim. Pode ir, eu ia falar isso. Meu Deus, você acabou. Eu ia acabar de falar isso. Não, além do contou, que o padre, na eternidade.
2: O senhor contou uma história uma vez, padre, que me marcou muito. O senhor contou essa história. É uma historinha que todo dia uma pessoa tinha Alzheimer, uma senhora tinha Alzheimer, e todo dia o marido ia lá e levava uma flor para ela. E um dia o enfermeiro da clínica perguntou, senhor, ela nem lembra quem, ela não sabe nada, porque ela já estava muito avançada, ela não sabe nada. Por que que o senhor vem todo dia aqui? Porque ela não sabe quem o senhor é. E ele respondeu para o enfermeiro, mas eu sei quem ela é. O senhor contou essa história, eu nunca mais esqueci, há muitos anos, padre.
0: Eu sei, é uma das coisas que... E ela, agora eu vou ser mais profundo ainda. É, ela pode ter perdido aqui, mas na eternidade isso está sendo feito para a própria pessoa. Gente, é fazer a diferença. No mundo da indiferença, vamos à oração. Fazendo a diferença.
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8: 8:35.

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8: Festa de hoje, leitura de hoje do Evangelho de hoje, lembrando que hoje é a festa da Transfiguração do Senhor, é, Evangelho de São Mateus, capítulo 17, versículos de 1 a 9. Naquele tempo, Jesus tomou consigo Pedro, Tiago e João, seu irmão, e os levou a um lugar à parte, sob uma alta montanha. Lembrando que eu já falei, eu já estive lá. E foi transfigurado diante deles. O seu rosto brilhou como o sol, e as suas roupas ficaram brancas como a luz. Nisto apareceu-lhes Moisés e Elias, conversando com Jesus. Então Pedro tomou a palavra e disse: Senhor, é bom ficarmos aqui. Se queres, vou fazer aqui três tendas. Uma para ti, por sinal, lá em Jerusalém, lá no Monte Tabor, nós temos a igreja, e onde ele está a situação, e tem as capelinhas, né? Eu celebrei na de Elias, tá? Do profeta Elias. Bom, mas voltando. Senhor, é bom ficarmos aqui. Se queres, vou fazer aqui três tendas. Uma para ti, outra para Moisés e outra para Elias. Pedro ainda estava falando, quando uma nuvem luminosa os cobriu com a sua sombra. E da nuvem uma voz dizia: este é o meu filho amado, no qual eu pus todo o meu agrado, escutai-o. Quando ouviram isto, os discípulos ficaram muito assustados e caíram com o rosto em terra. Jesus se aproximou, tocou neles e disse: levantai-vos e não tenhais medo. Os discípulos ergueram os olhos e não viram mais ninguém, a não ser somente Jesus. Quando desciam da montanha, Jesus ordenou-lhes: não conteis a ninguém essa visão, até que o Filho do Homem tenha ressuscitado dos mortos. Palavra da salvação, glória a vós, Senhor, em nome do Pai, e do Filho, e do Espírito Santo. Amém. Até, acho que foi 2022, né? Não, 2023. Até 2023, eu li essa passagem e não tinha ideia o que era o Monte Tabor. Eu tive o privilégio, a graça de estar lá. Não estava naquela obra de Maria que faz das viagens, não estava no circuito, mas eu fui um dia antes, porque eu queria realmente conhecer o Monte Tabor. E por sinal, pude celebrar lá a Santa Missa. Que imagem fantástica. Você consegue ver uma boa parte da terra de Israel lá de cima, né? Um lado de bom, menos é mais aqui. Senhor, eu te entrego essa imagem que vem. Preste bem atenção. Enquanto eu lia, o Senhor me mostrava no meu coração: quando você foi batizado, e eu também, nós somos adotados. Olha que lindo. Tem tudo a ver com a palavra que eu falei, que eu fico até emocionado, porque eu não gosto da palavra padrasto, porque nós chamamos Deus de quê? Pai. Mas espera, você não nasceu de Deus. Jesus é o Filho de Deus. Jesus, de fato, é Deus. Nós, por causa de Jesus, olha que lindo, recebemos a filiação divina por adoção. Por pertencermos a Cristo, cremos em Cristo e sermos batizados, nós, a eternidade está dentro de nós novamente. O que tinha sido perdido por Adão e Eva, Jesus restaurou. E não só restaurou, mas deu o que Satanás fica, imagina, para ele. Nós iremos reinar com o que Jesus, não sou eu que falo, é a palavra de Deus. Apocalipse, você, eu, pelo batismo, nós iremos reinar com Jesus. Nós somos filhos de Deus. Em São João, primeira carta de São João, capítulo 3, ainda aqui nós não sabemos, e tudo que eu falar é especulação. Tudo que eu falar, eu estudei, tem uma matéria em teologia, chama-se escatologia. Nós não sabemos o que virá pela frente, mas de bênção. De São João, você não faz ideia do que é o céu. Quando eu quero conversar com jovens, padre, descreve um pouquinho do céu. Eu me lembro do meu professor, que fez essa colocação. Feche seus olhos agora, se possível. Qual foi o momento mais fantástico, mais feliz, no meu caso, 59 anos de idade, da sua vida, que vem à sua mente agora? Qual foi o momento que você mesmo disse a si mesmo, foi tão maravilhoso que você queria, nossa, eu gostaria que isso não acabasse? Fala, nossa, você estava numa alegria tão grande, um êxtase tão grande, você disse assim, nossa, esse momento podia não acabar. Põe a mão na sua fronte agora, pois isso é o céu. Ao infinito. Essa sensação ao infinito. E, desculpa, eu não gosto de falar, mas eu tenho que falar. E o inferno, padre? Imagina a dor mais terrível que você já passou ao infinito. E tudo isso são escolhas, nós somos livres. Eu quero escolher o céu sempre. Como é que é? Eu escolhi Jesus. Enquanto eu viver, vou levá-los, não por medo, viu? Eu não quero que você tenha medo. Eu não quero o céu por medo do inferno. Eu quero o céu porque eu amo Jesus. Não sei se vocês entendem isso. Tem diferença? Tem. Vou repetir. Conheço pessoas que elas vivem no medo. O verdadeiro medo não é de Deus. Aliás, o verdadeiro amor lança fora todo o medo. Primeira carta de São João, capítulo 4, versículo 18 e 19. Essa é uma experiência que eu confesso que eu quero dar para os meus filhos. E eu estou falando com meus filhos agora. Geralmente eu chamo de amado, amada, e não é um cacoete. Porque nós somos amados e eu quero compartilhar com vocês. Mas eu tenho, aliás, terça-feira foi dia do padre. Eu sou pai, você é meu filho, você é minha filha. Independente da sua idade cronológica, Deus me deu essa missão. Vocês são meus filhos. Muitos netos estão me acompanhando, até bisneto. Eu tenho que reconhecer. E com muita alegria, viu? Mas, filhos, agora quem vos fala é o pai. Eu, é uma opção. Essa opção eu poderia ser um juiz, ou, portanto, um tribunal, mas não foi isso que fez meu pai aceitar meu sacerdócio. Meu pai só entendeu meu sacerdócio quando entendeu que eu sou médico. Médico de almas. E obrigado, Senhor, porque a minha missão, enquanto eu viver aqui, é através do amor, ágape. Levar a pessoa a se apaixonar por Jesus. Eu amo Santo Agostinho e o nosso Papa Leão, ele é agostiniano, ele sabe muito bem essa frase. Um dia eu vou me encontrar com ele e falar. Santo Agostinho é muito claro, acolher a todos. Não o pecado, hein? Acolher o pecador, não o pecado. É diferente. No mundo que nós estamos, infelizmente, e não é só Brasil, é mundo, mundo. A gente vê a polarização, o ódio. Quando eu digo polarização, é isso, é ódio. As pessoas se odeiam, odeiam. E querem o mal do outro, se alegam com o mal do outro, acusam o outro. As redes sociais, o que vale like aqui, né, é a polêmica. Padre, por que você não vai em podcast? Eu nunca fui em podcast. Porque eu sei, você vai escorregar, irmão. Não tem jeito. Você vai ficar 3 horas conversando com a pessoa? 3 horas conversando? E uma hora eles vão te fazer um recorte. E aí do recorte, você não falou aquilo? Eles vão pegar o recorte. Aquele recorte. E vai ficar aquele recorte e vai viralizar o recorte. Você sabia que eu posso... Pandinho, Mário... Deus não existe, a Bíblia fala isso? Vocês sabiam disso?
9: Deus não existe?
8: É. Na Bíblia, a Bíblia é bem clara, Deus não existe. Eu posso pegar a palavra de Deus e falar assim, a palavra de Deus diz que Deus não existe. Mas eu fiz um recorte.
9: Ah, entendi. Tá
10: lá, agora
8: assustou vocês dois, né? Oh. É, olha só. Porque
9: eu estava pensando, onde que está isso que eu já li, já reli.
8: Não, eu pego um versículo que diz assim, o ímpio diz, Deus não existe.
9: Exatamente.
8: Se você tirar o versículo anterior, o contexto, não é, mas está lá na Bíblia, Deus não existe. Amigo, leia o contexto, o ímpio diz, Deus não existe. Então, está na Bíblia, a pessoa vai pegar, ai, está na Bíblia, ó, Deus não existe, a própria Bíblia diz que Deus não existe. O ímpio diz. Tirou do contexto. É o que fazem no recorte. Pegam totalmente fora do contexto. E quantas pessoas que, não vou citar aqui nomes, que sofrem com isso. Tiram do contexto. Aí você faz o que quer, põe a maldade. Que, por isso, cuidado. Cuidado. Por isso eu evito o podcast. Que é um lugar que você vai, se você não tomar cuidado, eles vão fazer uma pergunta polêmica. Por mais que você tente sair, você vai... Por isso evito. Eu já fui convidado, vocês não têm noção. Porque eu não estou para polemizar, eu quero evangelizar. Gente, não tem nada que quiser ir no podcast, vai. Eu não vou. Porque eu sei que eles vão querer fazer perguntas e vão querer polemizar. E eu não quero isso. Minha missão é salvar almas. E para terminar esse momento, põe a mão na sua fronte. Preste bem atenção. Foi o recado de Deus no Pílulas hoje. O Pandinha leu e o Mário também. Coloquem a sua. Aliás, eu estou até com a Bíblia aqui. Eu acabei lendo justamente a passagem. É diferente, deixa eu ver se ela está na... Está aqui. Obrigado, Senhor. Que eu termino com ela. Vocês foram ressuscitados com Cristo. Colossenses 3, versículo 1. Só que a tradução que eu usei aí no Pílulas da Ave Maria. Aqui, nova tradução na linguagem de hoje. Vocês foram ressuscitados com Cristo. Portanto, ponham o seu interesse nas coisas que são do céu, onde Cristo está sentado ao lado direito de Deus. Pense nas coisas lá do alto e não nas que são aqui da terra. E lembra que eu vou ter que reler de novo aquilo que eu falei. Ele fala, eu comecei assim, portanto, matem os desejos desse mundo. A cobiça, a imoralidade, a indecência, a paixões. A cobiça que ele compara aqui, que é uma idolatria. Se a gente cobiçar, São Paulo aqui é tão claro, é idolatria. Cobiçar as coisas, a pessoa, é idolatria. Nossa velha natureza foi morta. Isso mesmo, morreu com o batismo. Para uma nova natureza que nos foi dada. Em nome do Pai, eu te amo, Jesus.

0: E se
1: eu fraquejar em minha fé,
0: sou forte
1: com tua luz.
0: Nossa, a música se enterrou, hein, Magia? Baú!
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0: Brilha a tua luz, Senhor. Prepare a água. E vamos terminar com uma frase que fala tudo. Jesus, eu te amo.
2: Jesus, eu te amo.
0: Aliás, Jesus, eu confio em vós.
2: Jesus, eu confio em vós.
0: A alegria do Senhor
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0: Maria passa à frente
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0: E a gratidão, amados, a gratidão. Muito obrigado.
2: Jesus.

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1: 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Vamos para o intervalo com o Padre Marcelo Rossi e antes tem mais um pedido de oração. A Lucilene, do bairro Nova Morada 2. Bom dia, Lucilene. Ela pede orações para o esposo José Reis, os filhos Josilene e Pablo. E oração também para toda a família.
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2: 8:56.
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1: 9 horas em ponto agora.
10: abençoai, santificai e exorcizai essa água. Obrigado, Senhor, pelo que programa hoje. E eu termino com esse coração de Jesus batendo por mim e por você. E eu vou postar de novamente e compartilhe com pessoas aquela da pedra, viu? Que testemunho mexeu comigo novamente. Que quebremos o ciclo. No ciclo do ódio, a gente quebra com amor. Esse é o coração do Senhor. Sinta o coração, Senhor. O coração de Jesus bate forte por mim, por você, por nós. Ele nos amou primeiro. Lembre-se sempre disso. Ele nos amou primeiro. Por isso.

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1: Programa Momento de Fé, aqui na sua Rádio Alternativa. Vai ficando por aqui e retorna amanhã a partir de 8 horas da manhã. A todos, um bom dia, uma ótima quinta-feira. Jesus e Maria abençoe todos vocês.

0: termine como crianças.
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18: 9 e 12.
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5: 9h22.
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2: Nesta quarta-feira, a previsão indica muitas nuvens em todo o Centro-Oeste. No Distrito Federal, Brasília terá mínima de 15 e máxima de 28 graus, com muitas nuvens. Em Goiás, Goiânia varia entre 18 e 31 graus, também com muitas nuvens. A condição se mantém nas regiões centro e sul do estado. Em Mato Grosso, Cuiabá terá mínima de 23 e máxima de 35 graus. O tempo permanece nublado em boa parte do estado. Já em Mato Grosso do Sul, Campo Grande registra 21 graus de mínima e 30 de máxima, com muitas nuvens e chuva. A instabilidade também pode atingir as regiões Centro, Sul e Sudoeste sul-mato-grossenses. As informações são do Instituto Nacional de Meteorologia. Viviane Bessa, o tempo e a temperatura.

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2: 9:48.
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7: 10 e 6.
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Bom dia e uma ótima manhã para você. Está começando mais um Alternativa Prime. Hoje é quinta-feira, 6 de agosto. Chegando final de semana, pertinho, hein? Você está na Alternativa Prime, seja bem-vindo. É o meio-dia, vamos tocar, vamos reviver músicas do passado que marcaram tempo, época, os nossos corações.

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3: Bom dia, Arcos. Bom dia, nossa princesinha do Centro-Oeste. E a gente começa muito bem, assim, a nossa quinta-feira. Cheia de energia, muita alegria. Clareou, Diogo Nogueira.
4: A vida é pra quem sabe viver.

toda pedra no caminho você pode retirar, só não pode ficar olhando pra pedra, entendeu? É preciso saber viver, Titãs. A gente fecha o nosso primeiro bloco. Prime 10 e 17. Você está bem? Você está na Prime?

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3: 10h22.
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Rapaz, sucesso do ano de 1987. Composição de Gilberto Gil e João Donato. Na linda voz da cantora Zizi Posse. Alternativa Prime 1028. Você está bem? Seja bem-vindo.

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2: Um juiz dos Estados Unidos marcou para 1º de junho de 2027 o início do julgamento do ex-presidente da Venezuela, Nicolás Maduro, e de sua esposa, Cília Flores. Os dois respondem a acusações de tráfico internacional de drogas e se declararam inocentes. Durante uma audiência realizada em Nova York, a defesa informou que vai pedir o arquivamento do processo, alegando que Maduro tem direito à imunidade por ser chefe de Estado. O juiz também definiu os prazos para a apresentação dos primeiros recursos antes do julgamento. Segundo a acusação, Nicolás Maduro teria usado sua posição no governo venezuelano para facilitar o envio de cocaína aos Estados Unidos. Caso seja condenado, ele poderá receber pena de prisão perpétua. O caso continua em tramitação na Justiça norte-americana. Eu sou Kleber Salles e volto daqui a pouco com mais informações no seu rádio. Continue ligado.
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